0: Vamos achar este pessoal insensível, limitado e egoísta que está acabando com o planeta e processar todo mundo.
1: Do que estávamos falando mesmo? Aquecimento global?